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Pois é, tamo aí liberando geral e pegando um leve, relembrando, e mesmo assim com o clima do verão que é no Brasil, que vai chegar daqui a um tempo, né? Liberou geral. Ja, das ist das Studio, was ziemlich. Ja, tanzbar. Und weiter. Auch die zweite Halbzeit. Mit dem Terra Samba. Und da Tropical.

Olha aí, estamos entrando de sola para relembrar. Novos baianos aos Bahia.

Caetano Veloso, Gilberto Gil. Na Bahia. Agora voltando a homenagem a Leci Brandão. 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

Pois é, não importa. Só o alto astral, né? Eu acho que em termos de música hoje foi pra cima. Continuar aí, né? Que tá caminhando pro inverno, que espero que ele vai demorar muito tempo ainda, né? Teoricamente. E no Brasil vai chegando e vai esquentando, esquentando, eleição tudo mais, e o Brasil vai ter o que merece. Also wir haben noch knapp 8 Minuten und dann kommt der Dienstag live ab 8 Uhr abends. 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